0: Obrigado, gente.
1: Esses dois artistas, dois amigos, irmãos que estão vindo aí. Grande nome da música sertaneja, Craveiro
2: e Cravinho.
1: Vinho.
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